0: A gente para mais uma vez bem rapidinho, só para ir ali e voltar. Um pela outro cá, beleza? Já já estamos de volta com mais emoção no seu rádio.
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0: 21 horas e 5 minutos.
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0: Gostou dessas aí? Pois é, tem mais. Pode aumentar o volume, a gente toca muito mais pra você aqui no programa Linha do Tempo.

0: Vamos juntos, firmes e com vontade de ouvir as melhores músicas no programa Linha do Tempo. Uma breve paradinha, daqui a pouquinho tem mais.
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2: Vinte e uma horas e 33 minutos.
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0: De volta com o programa Linha do Tempo por aqui. Eu sou o BJ e você, quem é? Bora curtir as melhores músicas de todos os tempos na programação que é feita com carinho, especialmente pra você. Continue com a gente aqui, ó. 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

0: Encerrando mais um programa Linha do Tempo junto com você. Obrigado, viu, pela sua audiência, pela sua companhia. Espero que você esteja gostando da nossa programação. A gente volta a qualquer momento com mais um programa Linha do Tempo por aqui, pela rádio que você ouve. Um abraço para todos, fiquem com Deus e até a próxima.
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2: Vinte e duas horas e 3 minutos.

0: eu bebo cerveja.
1: Bom também.
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0: DJ Luciano.
1: Vinte e duas horas e 38 minutos.
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0: 11 horas em ponto.
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2: E a maneira Love Songs de ser já está no ar. O programa mais romântico aqui da emissora. Aquele programa de corações incríveis e apaixonados. Uma ótima noite, muito prazer, eu sou o Eduardo. E a partir de agora, Love Songs começando. Como é que você tá? Conta pra mim. Eu faço questão de te fazer companhia. Você sabe que sempre é um prazer sair de casa, vir pra cá e apresentar essas canções maravilhosas na sua noite, fazendo da sua noite a noite mais incrível do rádio, trazendo as canções que você já ouviu, aquelas que você não lembrava mais. A partir de agora, a gente faz você lembrar. A gente pega o baú, tira aquela poeirinha, sabe? E a gente deixa prontinhas as canções pra você. Love Songs começando, iniciando muito bem com a primeira de hoje. Ótima noite pra você!

0: maneira incrível, a magia, o clima da sua noite é só aqui no Love Songs. Muito prazer, te faço companhia, muito mais, depois do intervalo.
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3: 23 horas e 30 minutos.
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0: De volta, Love Songs. Como tá a sua noite? Tudo incrível, tudo magicamente lindo. E com as canções do Love Songs, fica melhor ainda. Love Songs. O segredo da felicidade é encontrar a nossa alegria na alegria dos outros. Love Songs. Tem mais.

0: quem mantém a nossa emissora em pé, te levando essas canções maravilhosas. E daqui a pouquinho, eu volto.
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0: Zero hora e 24 minutos.
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0: 0h46.
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0: 1:08.
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0: 1:29.
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0: 1:53.
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0: 2 horas e 14 minutos.
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0: 2:36.
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0: 2:58.
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0: 3:16.
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0: 3:35.
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0: 3:54.
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0: 4:19.
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0: 4:41.
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0: 5:04.
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0: 5:23.
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0: 5:44.
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1: Olá pessoal, tudo bem? Na paz de Deus? Que bom, é sempre bom estar com você em mais uma sintonia bacana aqui na programação da sua rádio. Muito prazer, me chamo Rony Maria, a partir de agora vamos trazer muita música católica, muita meditação, muita reflexão para você que gosta de ouvir, você que está sempre acompanhando a nossa programação. Em nome do Pai, do Filho, do Espírito Santo, amém. Que Deus abençoe você, a sua casa, o seu trabalho e toda a sua família. E a partir de agora, durante 2 horas, para você que está sempre acompanhando, está no ar mais uma edição do nosso programa A Hora da Família. Para começarmos muito bem, vamos trazer a primeira música para abrirmos o nosso primeiro bloco de hoje, tocando as lindas canções para você ouvir.
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0: prepare o seu coração. Vamos ouvir agora a palavra do Santo Evangelho, agora no programa A Hora da Família.
1: O Senhor esteja convosco, Ele está no meio de nós. Proclamação do Evangelho de Jesus Cristo segundo São Lucas. Glória a vós, Senhor. Naquele tempo disse Jesus aos seus discípulos: se um de vós tiver um amigo e for procurá-lo à meia-noite, e lhe disser: amigo, empresta-me 3 pães, porque um amigo meu chegou de viagem e nada tenho para lhe oferecer. E se outro responder lá de dentro: não me incomodes, já tranquei a porta, e meus filhos e eu já estamos deitados, não me posso levantar para te dar os pães. Eu vos declaro, mesmo que o outro não se levante para dá-los, porque é seu amigo, vai levantar-se, ao menos por causa da impertinência dele, e lhe dará quanto for necessário. Porquanto, eu vos digo, pedi e recebereis, procurais e encontreis, batei e vos será aberto. Pois quem pede, recebe, quem procura, encontra, e para quem bate, se abrirá. Será que algum de vós que é pai, se o filho pedir um peixe, lhe dará uma cobra? Ou ainda, se pedir um ovo, lhe dará um escorpião? Ora, se vós que sois maus, sabeis dar coisas boas aos vossos filhos, quanto mais o Pai do céu dará o Espírito Santo aos que pedirem. Palavra da salvação, glória a vós, Senhor.
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0: Esse é o programa Hora da Família, para você que está acompanhando a gente aqui na nossa sintonia, trazendo muita música católica para você ouvir aonde você estiver.
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2: 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Seis horas e 14 minutos.
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0: Muito bem, no programa de hoje nós vamos falar sobre a marca da besta 666 e também falar sobre o anticristo. Isso mesmo, Nossa Senhora desvela os símbolos do livro do Apocalipse 13, 11, 18. O número da besta 666. Nesta mensagem, Nossa Senhora fala do anticristo como da purificação da grande tribulação e da apostasia, e fala realizando uma leitura da história em torno do anticristo e de seu número, que é o número da besta, o 666. Da mesma maneira que Jesus Cristo recapitula em si a humana criatura, realizando a sua salvação e concedendo-lhe a vida eterna, o anticristo recapitula em si a apostasia do diabo. O drama do anticristo denuncia a suprema e mais vigorosa tentação do inimigo contra Cristo, para apoderar-se dos homens. Em definitiva, o diabo, consciente do triunfo final de Cristo, tentará num esforço desesperado perder a quantos justos consiga, com a sedução e perseguição do anticristo. Na mensagem de Nossa Senhora aos sacerdotes, seus filhos prediletos, através do padre Stefano Gobbi, 1973 a 1997, ela fala: Filhos prediletos, compreendeis agora o desígnio de vossa mãe, Celeste, a mulher revestida de sol que combate com seu exército na grande luta contra todas as forças do mal, para obter a sua vitória na perfeita glorificação da Santíssima Trindade. Combatei comigo, pequenos filhos, contra o dragão, que procura levar toda a humanidade e pôr-se contra Deus. Combatei comigo, pequenos filhos, contra a besta negra, a maçonaria que quer conduzir as almas à perdição. Combatei comigo, pequenos filhos, contra a besta semelhante a um cordeiro, a maçonaria infiltrada no interior da vida eclesial para destruir Cristo e a sua igreja. Para atingir esse objetivo, ela quer construir um novo ídolo, isto é, um falso Cristo e uma falsa igreja. Nós sabemos que a maçonaria eclesiástica já entrou na igreja já faz muito tempo, colocando bispos e padres maçons para deturpar, para mudar, contradizer a doutrina verdadeira da Igreja Católica. Vamos de música para você na sintonia.
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0: Esse é o programa Hora da Família, aqui na sua rádio preferida. Você está acompanhando, agradecemos pela sua audiência.
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0: Muito bem, meus queridos amados irmãos e irmãs, hoje nós estamos falando sobre as mensagens de Nossa Senhora ao Padre Stefano Gobbi, onde se refere aí a apostasia, se refere ao anticristo, se refere à marca da besta, ao 666. Na mensagem de Nossa Senhora aos sacerdotes, ao Padre Stefano Gobbi, né, 1973 a 1997, ela fala: a maçonaria eclesiástica recebe ordens e poder das várias lojas maçônicas e age para conduzir secretamente todos a fazerem parte dessa seita secreta.

líder das várias lojas maçônicas e age para conduzir secretamente todos a fazerem parte dessas seitas secretas. Assim, cita os ambiciosos com a perspectiva de carreiras fáceis. Enche de bens os famintos de dinheiro. Ajuda os seus membros a alcançarem a primazia e a ocuparem os postos mais importantes, marginalizando ao mesmo tempo de maneira astuciosa, mas decidida, todos aqueles que se recusam a participar do seu projeto. De fato, a besta semelhante a um cordeiro exerce todo o poder da primeira besta na sua presença e obriga a terra e os seus habitantes a adorarem a primeira besta. Apocalipse 13, 12. A maçonaria eclesiástica chega até o ponto de construir uma imagem em honra da besta, obrigando todos a adorar esta imagem. A gente sabe que está muito avançado nos tempos de hoje, a inteligência artificial, muita coisa está acontecendo, e a gente sabe que a nova era está se aproximando. E aqui Nossa Senhora fala sobre a maçonaria eclesiástica com seus planos diabólicos, preparando o caminho para a vinda do anticristo. E nós precisamos estar sempre atentos com tudo isso. A palavra de Deus sempre nos orienta: vigiai e orai, porque tempos ruins estão se aproximando. Vamos de música.

Vejamos o que o bispo José Falcão falou sobre a Santa Missa. Por favor, senhores padres do Brasil e do mundo inteiro, nunca mais repitam: missa de cura e libertação. Isso é impreciso. Mas digam: missa que é cura e libertação, pois a Santa Missa é cura e libertação do começo ao fim. Ela começa com o nome do Pai. É cura contra a idolatria, contra a indiferença, contra o ateísmo. Ato penitencial. É cura interior, desde que seja feito com as devidas disposições. O Glória é cura e libertação, porque glorifica a Deus. Nós vos louvamos, vos bendizemos, vos adoramos, vos glorificamos, vos rendemos graças por vossa imensa glória. É cura da pretensão de nos louvarmos. A liturgia da palavra é cura, porque a palavra do Senhor é luz para os nossos olhos. É um facho que alumia o nosso caminho. A homilia, desde que seja bem preparada, não malafrojada, não sapecada, que fala de política, que fala de tudo, menos de Jesus, mas desde que seja bem feita, é cura e libertação. O credo, que professamos as principais verdades da nossa fé. Eu creio, eu entrego meu coração a essas verdades, portanto, não sou indiferente, estou curado da opinião da incredulidade. Não sejas incrédulo, mas homem de fé, toque aqui o meu corpo. A oração dos fiéis é cura e libertação daquele que clama a Deus: eu confio em ti, escuta minha prece. O ofertório, quando nos desprendemos, retribuindo e agradecendo a Deus a cura do nosso fechamento, da nossa mundanidade, do nosso apego àquilo que é de Deus e que devemos devolver. A apresentação das ofertas é cura e libertação, porque apresentamos a Deus o que vai se tornar o seu corpo, sangue, alma e divindade. A apresentação do sacerdote. A oração das oferendas, o prefácio, que sempre com relação ao tema do dia ou ao tempo que estamos vivendo, é uma síntese da história da salvação. Portanto, é cura da nossa ignorância, de não olhar para trás, de não querer recordar as maravilhas que Deus fez, e a própria consagração, onde Cristo se faz presente debaixo das aparências do pão e do vinho. Padres, por favor, não repitam mais missa de cura e libertação. Qual é a missa que não é cura e libertação? Toda Santa Missa é de cura e libertação. É porque o fulano celebra? Mostre a esse padre na Sagrada Escritura em São João 3:23. Importa que ele cresça e eu diminua. Na Santa Missa o padre não pode aparecer, e sim Cristo Jesus. Senhor padre, comece rebaixando-se. Importa que ele cresça e eu diminua. O rito da comunhão, que começa com o Pai Nosso, a oração perfeita que nos cura da nossa pretensão de querer pedir a Deus o que nós queremos, mas submetemos o que desejamos à vontade do Senhor, que está em todo o Pai Nosso, a oração perfeita que contém todos os

0: bens convenientes. E aí sim, o momento da comunhão. Não receba a Santa Hóstia na mão. Dobre seus joelhos e a receba na boca. Pois receber a Santa Hóstia na mão e de pé é um grande sacrilégio. Lembre-se que Jesus está presente de corpo, alma e divindade na Santa Hóstia. Vocês, senhoras mães que querem ter filhos, é preciso fazer umas distinções. Se você quer ter filhos e ainda não casou no religioso, não coloque o carro na frente dos bois. Primeiro, é preciso sair do pecado e casar na igreja. Peçam a Nosso Senhor na hora da comunhão. São Lucas 6:19. Jesus, todos procuram te tocar, e eu tenho o privilégio de tocar o teu corpo com a minha língua. Do seu corpo saía uma força que curava a todos. Mas não peçam a cura imediata, mas que se faça a vontade de Deus. Medicina, dom de Deus, instrumento de Deus. Eucaristia, caminho extraordinário, caminho belo, caminho precioso de cura e libertação. A bênção final é cura e libertação, porque depois de sermos renovados e curados ao longo de toda a Santa Missa, somos abençoados pela Trindade para continuar na nossa vida a chuva de graças, de bênçãos e de libertação experimentada na celebração da Eucaristia. A Santa Missa não é apenas uma tradição, é o coração pulsante da nossa fé, o sacrifício de Cristo renovado a cada celebração. Cabe a cada um de nós proteger esse tesouro. Ouçam o que Jesus disse ao profeta Pedro II de Santa Catarina, Brasil, no dia 1 de fevereiro de 1999. Hóstia divina. Rebeldia foi no inferno quando ofereci o meu corpo aos filhos da luz para a salvação de muitos e não de todos. Aqueles que não beberam o meu sangue e nem experimentaram a minha carne sofrem no fundo do inferno, porque esse alimento é vida. Está na Santa Hóstia Divina todo o poder meu. É um mistério que jamais o homem poderá saber enquanto estiver nesta vida. O Santo Sacramento é um alimento tão sagrado que, se a humanidade soubesse, não tocaria nele sem purificar as suas mãos. Por isso, meus filhos queridos, é que estou sofrendo. Estou sendo entregue nas mãos de muitas pessoas como se fosse um pãozinho qualquer. Sem disciplina, pegam-me na mão, sem dobrar mais o joelho e sem mais uma veste decente. Este pecado irá pesar muito mais sobre todos os eclesiásticos. Algum que estiver corrigindo este erro nada terá a pagar. Mas quem manipulou este direito e continua no mesmo erro será chamado de servo inútil. Jesus.
1: Queira conhecer as mensagens de Jesus ao nosso profeta Pedro II, Bento da Conceição, de Santa Catarina, contidas no livro A Palavra Viva de Deus? Então acesse www.apalavravivadedeus.com.br. Nesse livro, Jesus nos orienta de como nos prepararmos para a sua chegada com os santos e os anjos do céu.
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1: Programa Hora da Família, você está acompanhando, muito obrigado pelo seu carinho, pela sua audiência, pela sua satisfação. Você que está sempre ligado com a gente, que Deus abençoe você e a sua família.
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4: 6:52.
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1: Meus queridos amados irmãos e irmãs, ainda falando sobre o anticristo, esse grande ídolo construído para ser adorado, assim Nossa Senhora falando ao padre Stefano Gobbi. Esse grande ídolo construído para ser adorado e servido por todos é, como já vos revelei na mensagem precedente, um falso Cristo e uma falsa igreja. Mas qual é o seu nome? No capítulo 13 do Apocalipse está escrito: aqui é preciso a sabedoria. Quem tem inteligência, calcule o número da besta. Esse número representa o nome de um homem. Esse número é 666. Apocalipse 3:18. Com a inteligência iluminada pela luz divina da divina sabedoria, consegue-se decifrar a partir do número 666, o nome de um homem, e este nome indicado por tal número é o anticristo. Lúcifer, a serpente antiga, o diabo, o Satanás, o dragão vermelho, torna-se nesses últimos tempos o anticristo. Já o apóstolo João afirmava que todo aquele que nega que Jesus Cristo é Deus é o anticristo. A imagem de um ídolo construído em honra da besta para ser adorado por todos os homens é o anticristo. Calculai agora o seu número 666 para compreenderdes como indica o nome de um homem. O número 333 indica a divindade. Lúcifer rebela-se contra Deus por soberba, porque se quer colocar acima de Deus. O número 333 indica o mistério de Deus. Aquele que se quer colocar acima de Deus tem o sinal 666. Portanto, este número indica o de Lúcifer, Satanás, isto é, daquele que se põe contra Cristo ou anticristo. O número 333 indicado uma vez, isto é, vezes um, exprime o mistério da unidade de Deus. O número 333 indicado duas vezes, isto é, vezes dois, indica as duas naturezas, a divina e a humana, unidas na pessoa divina de Jesus Cristo. O número 333 indicado três vezes, isto é, vezes três, indica o mistério das três pessoas divinas, isto é, exprime o mistério da Santíssima Trindade. O número 333 expresso uma, duas, três vezes, exprime então os principais mistérios da fé católica, que são: primeiro, a unidade e a trindade de Deus; segundo, a encarnação, a paixão e morte e ressurreição de nosso Senhor Jesus Cristo. Se o número 333 indica a divindade, aquele que se quer pôr acima do próprio Deus é indicado pelo número 666. Vocês entenderam o que Nossa Senhora quis dizer com essa mensagem, o padre Stefano Gobbi, referindo-se ao anticristo? Então vamos trazer música para você.

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2: Sete horas e 13 minutos.
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0: Muito bem, estamos de volta. Eu quero aproveitar e mandar um abração para o pessoal que está sempre acompanhando aqui o nosso programa. Você que está aí na sua casa, no seu trabalho, na viagem, que Deus abençoe você e toda a sua família. E que a Santíssima Virgem Maria possa cada vez mais nos proteger das garras de Satanás. Nós estamos vivendo uma era estranha, a era do anticristo. Está tendo um caminho, uma preparação para esse homem da iniquidade aparecer. O espírito do anticristo já está no meio de nós, só falta ele aparecer. E tudo isso indica que logo, logo ele vai aparecer, quando o mundo tiver um caos.

pessoas vão implorar pelo um novo governo, pelo um homem para conduzir o mundo, né, para regularizar a situação do mundo. E aí é que vai surgir o anticristo. Ele será um homem cativante, vai prometer dar dinheiro para todo mundo vai ter o seu salário, todo mundo vai ter trabalho, todo mundo vai ter paz, todo mundo vai poder viajar, vai falar muitas coisas boas para induzir as pessoas, ou melhor, iludir as pessoas que ele é o Jesus Cristo, né? Que ele é o salvador da pátria. E pasmem, a maioria das pessoas vão cair na lábia do anticristo, quer dizer, vão ser enganadas. Os cristãos que não dobrarem os joelhos diante do anticristo, eles serão perseguidos. Mas Deus nos orienta: aqueles que aceitarem a marca beberá-se o cálice da ira de Deus. Está lá em Apocalipse. Mas aqueles que não aceitarem a marca será perseguido pelo anticristo, mas Deus vai dar toda a força. Veja o que Nossa Senhora disse ainda sobre o anticristo. Ela fala sobre o número 666, indicado uma vez, isto é, vezes um exprime o ano de 666. Nesse período histórico, o anticristo manifesta-se através do fenômeno do islamismo, que nega diretamente o mistério da Trindade Divina e a divindade de nosso Senhor Jesus Cristo. O islamismo, com a sua força militar, lança-se por toda parte, destruindo todas as antigas comunidades cristãs, invade a Europa e só graças a uma minha materna extraordinária intervenção, solicitada fortemente pelo Santo Padre, é que não consegue destruir por completo a cristandade. O número 666, indicado duas vezes, isto é, vezes dois, exprime o ano de 1332. Neste período histórico, o anticristo manifestasse através de um ataque radical à fé na palavra de Deus. Olha o que Nossa Senhora está falando. Através dos filósofos, que começam a dar valor exclusivo à ciência e depois à razão, tende-se a constituir gradualmente como o único crédito de verdade só a inteligência humana. Nascem os grandes erros filosóficos que continuam pelos séculos até os vossos dias. Olha aí. Olha o que Nossa Senhora está falando sobre a marca 666, né? Que é a marca do anticristo e que ele vai se manifestar a todo vapor perseguindo o cristianismo. O que ele quer fazer? Tirar Deus da mente das pessoas, transformar as pessoas como pagãos, pessoas para não acreditar mais, né, em Jesus Cristo, nos santos e nos anjos. É uma luta espiritual que nós estamos vivendo nesse tempo de hoje. E nós precisamos dobrar os nossos joelhos em oração e rezar o Santo Rosário todos os dias, pedindo proteção sobre o nosso Brasil, o mundo inteiro e as nossas famílias. Vamos de música para você que está acompanhando a nossa programação.

0: Ouça o que disse Jesus ao profeta Pedro II de Santa Catarina, Brasil. Este livro será o maior comentário. 20 de outubro de 1995. Da maneira que cada um vai lendo a palavra viva de Deus, que é o teu livro, meu filho, a conversa vai se espalhando entre eles. Só é preciso ter um pouco de paciência. A divulgação eles mesmo fazem, sem que precises te preocupar com o rádio ou a televisão. A minha palavra é vida, e a vida cresce sem precisar de qualquer veículo de comunicação, onde o povo que crê em mim, um passa para o outro. Isso se chama luz do Espírito Santo. É Ele que faz toda a semente crescer. Esta semente acaba de ser plantada, que é a palavra viva de Deus. Terá uma força extraordinária, dada pelo valor que tem o livro. Bento, meu filho amado, onde quer que tenha um livro desse, será o maior comentário que outros não tiveram. Por tratar-se de assuntos ditos diretamente por mim, que sou o teu Salvador e de toda a humanidade. Quem lê uma vez terá vontade de ler sempre que for preciso, porque tem resposta para todos nestes últimos tempos. Jamais outro pode imitar ou forjar o nome que está na capa, pois se fizer, será conhecido pelo próprio clérigo da minha igreja. Vejam, meus filhos, que um nome, mesmo encontrado num simples pé de árvore, não pode ser considerado coincidência. Trata-se do maior nome do mundo, que sou eu, teu Deus. Essas letras são tão sagradas como o pão que vos dou. Elas representam tudo. Foi posta ali naquela árvore por mim, para que este meu filho não continuasse a ser visto como um homem comum, como estava sendo. Eram muito poucos que acreditavam nele. Fiz isto para mostrar que fui eu, Jesus, que o escolhi. Agora que está se aproximando os tempos finais, volto a repetir como fizeram os grandes profetas, escreveram sobre tudo o que ensinei quando estava na terra. Assim, são essas mensagens que passo para este meu filho. Diretamente, são também dadas a cada um de vocês. Quem me quiser por inteiro na sua casa, além da Bíblia, tenha um livro desse, porque nele está toda a minha luz. São as últimas palavras que passo para todos antes da minha segunda volta. Quem a lê, não terá dúvida que o livro sou eu, teu Salvador. Quando eu disse que daria um sinal a cada um da aproximação da minha segunda volta, são estas mensagens. Elas saíram de mim. Nenhum mal vem atrapalhar este meu filho na hora que está escrevendo. É só eu e ele, juntos, ficamos no seu pequeno oratório. É pai e filho conversando juntos. O filho só sente interiormente e vai escrevendo. Eu, Jesus, faço brotar palavra por palavra dentro do seu coração. É como um campo onde a semente do trigo cresce, sem ninguém saber como elas espigam. Assim são estas mensagens. Quem adquirir um livro deste, ponha exposto na sala ou em lugar de grande destaque, para que todos possam ver que a minha luz está nele por inteiro. Obrigado, meus filhos. Lembrem-se que vocês estão adquirindo não um pequeno livro, e sim um grande livro. Fiquem com a minha paz. Jesus.
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2: Sete horas e 35 minutos.
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0: Também estamos de volta para você que está acompanhando a gente. Estamos falando ainda sobre o número 666. E olha o que Nossa Senhora fala ao padre Stefano Gobbi. O número 666 indicado três vezes, isto é, vezes três, exprime o ano de 1998. Nesse período histórico, a maçonaria, ajudada pela maçonaria eclesiástica, conseguirá o seu grande projeto: construir um ídolo para o colocar no lugar de Cristo e da sua igreja. Um falso Cristo e uma falsa igreja. Portanto, a imagem construída em honra da primeira besta passa a ser adorada por todos os habitantes da terra, e que se assinalará com a sua marca todos aqueles que queiram comprar ou vender é a do anticristo. Chegaste assim ao cume da purificação, da grande tribulação e da apostasia. A apostasia será então generalizada, porque quase todos seguirão o falso Cristo e a falsa igreja. Abrir-se-á então a porta ao aparecimento do homem ou da própria pessoa do anticristo. Eis, filhos prediletos, porque vos quis iluminar sobre as páginas do Apocalipse, que se referem aos tempos em que viveis, para vos preparar comigo para a parte mais dolorosa e decisiva da grande luta que se está a combater entre a vossa Mãe Celeste e todas as forças do mal que se desencadearam. Coragem, sede fortes, minhas pequenas crianças. Compete-vos a vós, nestes anos difíceis, permanecer fiéis a Cristo e à sua igreja, suportando hostilidades, lutas e perseguições. Mas sois parte preciosa do pequeno rebanho que tema a missão de combater e de vencer no final a poderosa força do anticristo. A todos vos formo, vos defendo e vos abençoo. Essa mensagem de Nossa Senhora ao Padre Stefano Gobbi, ela fala dessa era de escuridão, de trevas que a igreja está passando. A gente sabe que hoje na Igreja Católica está se infiltrando uma igreja religiosa e outra igreja que se refere à igreja falsa, à igreja do anticristo. Talvez você me pergunte, mas que igreja é essa que está sendo infiltrada na Igreja Católica? A Igreja Moderna, isso mesmo, a Igreja Moderna, o modernismo, onde eles querem transformar a igreja verdadeira de Cristo para uma igreja moderna, uma igreja do homem, vamos dizer assim, na parte de querer tirar realmente a doutrina da Igreja Católica na questão da Santa Hóstia, na questão das orações, né, que praticamente estão mudando, na questão de dar espaço para outras religiões se unirem com a Igreja Católica, ela tem a intenção de entrar dentro da igreja ali na hora da Santa Missa, fazerem danças, coreografias, fazer rituais, que em vários lugares já tem aí, inclusive dentro da Santa Missa, eles dando espaço, os bispos, né, e padres, para que outras seitas venham para fazer baderna dentro da igreja, rituais dentro da Igreja Católica. É uma situação bem complicada que nós estamos vivendo hoje. É a ação do anticristo infiltrando dentro da igreja, e muitos sacerdotes e muitos bispos ficam calados. Agora mesmo, nesses dias aí, um padre aí comunista falando que Jesus não é católico. Um absurdo uma coisa dessa. E muitos bispos ficam calados. Abrem as portas para esses sacerdotes apóstatas da teologia da libertação comunista entrar dentro da igreja e confundir a mente dos fiéis. É a ação do anticristo que está se infiltrando com essa igreja moderna, e o pior, que está apanhando muitas pessoas. Hoje as pessoas não querem viver a tradição da Igreja Católica, porque diz que é era da pedra, é antigamente, é não sei o quê, tem que ser moderno, tem que ser novo, tem que modernizar. É aí que as pessoas estão sendo enganadas com as práticas do anticristo. A Igreja Católica de Jesus Cristo é aquela de ontem, de hoje e de sempre será. Então, irmãos, fiquem atentos, fiquem de olhos abertos e não sejam coniventes com a igreja moderna. Vamos de música.

0: Agora no programa A Hora da Família, meditação sobre o Santo Rosário.
1: Um dia Nossa Senhora disse a Santa Matilde: todas as saudações angélicas que você tem me dado estão impressas em luz viva no meu manto. Então ela segurou uma parte do seu manto. Quando esta parte de meu manto estiver cheia de ave-marias, eu virei buscar você e a levarei ao reino do amadíssimo filho. Dionísio Cartusiano, ao falar de uma visão de Nossa Senhora, uma das suas confidentes disse:

0: Deveríamos saudar a Santíssima Virgem com nossos corações, nossos lábios e nossos atos, a fim de que ela não nos diga: essas pessoas honraram-me com os lábios, mas seus corações estão longe de mim. O demônio, que é o inimigo da raça humana e da pregação de Deus, é expulso pela Ave Maria. Isto é necessário, porque citando as palavras de Nosso Senhor, há um perigo de sua vinda a fim de retirar do coração das pessoas a palavra de Deus. Ao menos crendo, eles poderão ser salvos. Clemente Luzon disse em seu primeiro sermão do Santíssimo Rosário: após São Domingos ter ido para o céu, a devoção ao Rosário foi diminuindo até quase desaparecimento, quando uma terrível peste insurgiu em várias partes do país. Os infelizes pediram o conselho de um eremita que santamente vivia no deserto com grande austeridade. Eles lhe rogaram que intercedesse por eles diante de Deus Todo-Poderoso. Então o eremita rezou à Mãe de Deus e lhe implorou, como advogada dos pobres, a vir em auxílio deles. Olha o que Nossa Senhora diz. Nossa Senhora então apareceu e disse: essas pessoas pararam de me cantar louvores, eis a razão porque têm sido visitadas com tal repreensão. Se elas retornarem à antiga devoção do Santíssimo Rosário, poderão sentir o prazer da minha proteção. E farei com que sejam salvas se somente estiverem cantando o Rosário, pois amo este tipo de cântico. Então as pessoas fizeram o que Maria lhes pediu e lhe fizeram rosários, com os quais começaram a rezar de todo o coração e alma. Olha que história, né? Importante para nós meditarmos. Aonde que se reza o Rosário de Maria todos os dias, ela sempre está presente, purificando e protegendo aquele lugar.
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0: grande abraço a todos, muito obrigado pelo carinho, pela audiência, fiquem todos com Deus e até amanhã, se Deus quiser. Salve Maria Imaculada, salve o glorioso São José.
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3: Sete horas e 54 minutos.

0: eu bebo cerveja.
1: Bom também.
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0: DJ Luciano.
1: Oito horas e 29 minutos.
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1: E agora com vocês, a Seresta do VF.

0: 8:52.
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2: Joga energia lá em cima que virou verão, por gentileza. Satisfação imensa. Essa música mexe muito comigo.

orgulho de você. Eu oro tanto por você, meu filho. Sua vida me preocupa, sabe? Você é um menino tão bom. Você é um menino tão abençoado, sabe? Porque só Deus na sua vida, na minha vida. Tá bom? Obrigada, meu filho, por tudo, tá bom? Obrigada de coração. Eu fico sem palavras, sabe? Te amo, viu?

0: Grelan.
1: Se abençoe.
0: É nóis, meu irmão. Obrigado pelo convite. Pra mim é uma alegria gigante. Te acompanho sempre. Sou um fã gigantesco seu. Pra mim é uma honra estar aqui no seu projeto hoje. Como você.
1: Você vai ficar demais. Até o final hoje, né?
0: Tô emocionado mesmo, galera. Faz barulho
1: pro Grelan, por gentileza.

0: Hoje, abre a janela, deixe o sol entrar, sinta a alegria de viver no ar, abra o sorriso e venha nos escutar, porque o adrenalina é muito mais música, muito mais sucesso, muito mais alegria, positividade, boas vibrações, dinamismo e muito alto astral na sua manhã. Bom dia, meninas!
1: Bom dia!
0: Que bom encontrar vocês de novo! Quero aqui desejar tudo de bom pra você na audiência, o Adrenalina!
1: Bom dia!
0: Bom dia! Vem participar, vem interagir com a gente nas redes sociais, no WhatsApp, no Facebook, no Instagram da rádio, no nosso site, lá no Insta, arroba canal do ouvinte. Manda teu alô, mande o seu recado que a gente manda mensagens pra vocês aqui de positividade todos os dias.
1: Parabéns pra você!
0: Deixa eu mandar aqui os parabéns, os cumprimentos, as felicitações aos aniversariantes do dia. Eita maravilha, felicidades, viu? Pra você aniversariante do dia, do mês, da semana, tudo de bom na sua vida, viu? Muita paz, muita saúde, muito amor, muita prosperidade, que Deus abençoe a sua vida, viu? A vida da sua família, dos seus sonhos, dos seus projetos, do seu trabalho, do seu relacionamento, e que esta data, que é um dia tão importante pra você, né? Se repita por muitos e muitos anos. Parabéns pra você nesta data querida. Muitas felicidades, muitos anos de vida. Parabéns, parabéns, parabéns, parabéns! É o Adrenalina chegando na sua manhã. Ah, que bom te encontrar de novo, hein?
1: Bom dia!
0: O Adrenalina.
2: Jonathan,
0: tudo de bom pra você na audiência.
1: Bom dia.
0: Bom dia.

0: Coisa linda.
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0: sempre trazendo aquele sucesso dos bons e velhos tempos. Frejá Dois Lados, intervalo daqui a pouco, tem mais.
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3: 9 horas e 25 minutos.
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5: 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Bom dia!

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1: Tem músicas que fica pra eternizar na memória e nos corações, hein? Tantas lembranças. Sandra de Sá, Retratos e Canções. Você lembra dessa?

0: Sandra de Sá, Retratos e Canções. Eita, música linda, hein? Ótimo dia para você na audiência, em casa, no carro, no trabalho, ouvindo a gente pela internet. Muito obrigado pela audiência de todos os dias. Intervalo daqui a pouco, tem muito mais músicas do seu artista predileto.
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2: 9 horas e 41 minutos.

0: Neto e Cristiano.
1: Escolho esse.
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0: Sensacional.
1: Aninha, muito obrigado, viu?
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1: Uma romântica das antigas, lá dos anos 2000. Lembra de Papas da Língua? Eu sei. Recordar é viver, porque música boa, música boa

0: melhor do nacional, lá dos anos 2000, Papas da Língua, eu sei. São grandes músicas nas mais diferentes vozes do nosso Brasil. Essa daí foi Papas da Língua. E aí, você curtiu? Gostou? Fica ligado porque depois do intervalo continua.
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2: Nove horas e 57 minutos.

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E agora na programação, uma das grandes cantoras roqueira nacional, Luca, sem resposta.

0: o melhor do rock nacional, Luca, da cantora De Porta Aberta, Sem Resposta. Gostou? Depois do intervalo tem mais.
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2: Dez horas e 15 minutos.
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0: 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Bom dia.

0: começou! Agora! A seleção musical do 20 de hoje.
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0: Chama todo mundo, tá começando!
1: Participe!
0: Você quem faz a programação.
1: São três músicas escolhidas pelo ouvinte.
0: Sequência especial do ouvinte. Tá na edição do Sequência Especial do Ouvinte, hoje trazendo três grandes sucessos pop internacionais, músicas de artistas conhecidos, de nomes consagrados e, claro, sucessos das antigas lá do final dos anos 2000, início dos anos de 2010. Então, como que vai funcionar as regras? Eu vou tocar três músicas, mas não é inteira, tá? Das três músicas, eu vou tocar só um pedacinho delas. Uma delas tenho certeza que você vai gostar. Escolhendo a música, você chama a gente aqui no WhatsApp da rádio e seleciona lá se você vai querer que toque inteira a música 1, 2 ou 3, tá bom? Aquela que você mais gostar, ela toque inteira depois do intervalo. Combinado? Já salvaram as regras aí? Então bora no ar, porque eu sou o Jonatas Gonçalves e está começando o Seleção Musical do Ouvinte.
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0: Seleção Musical do Ouvinte. Início dos anos de 2000.

0: Música da seleção musical do 20 Neil com Liz Independente. E aí, você curtiu? Sucesso das antigas dos anos de 2010. Bom, pra essa daqui tocar inteira, você vota aqui no WhatsApp da rádio, tá? Se ela for mais votada, ela toca inteira. Próxima, Next Music.
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0: Essa banda de rock internacional, conhecidos pelos grandes sucessos de Stop My Car com Wonderwall. Oasis.

0: na segunda da seleção musical do ouvinte de hoje, Oasis. Wonderwall. Esta é a segunda. E aí, curtiu? Gostou? Vota nela. Se ela for a mais votada, ela toca inteira. Próxima, terceira e última.
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0: 2007, World City, Fireflies.

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1: O Orosiri com Fireflies na terceira e última, recapitulando.
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1: Três grandes sucessos pop internacionais das antigas desfilaram na seleção musical do 20 de hoje. Na primeira com Neil Miz Independente, segunda Oasis Wonderwall e a terceira e última de Orosiri com Fireflies. Uma das três vai tocar inteira, capricha no voto, porque depois do intervalo a gente já vai saber quais das três músicas vai ser a vencedora, porém só uma vai tocar inteira, viu? Tá valendo!
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4: 10 horas e 32 minutos.
5: Oi!

0: Gonçalves na sua manhã. Continua! Aumente o volume, tem mais sucesso pra você. Bom dia!
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0: E a vencedora com Neil, Miss Independent. Sucesso do início dos anos de 2010. Aumente

0: Traia Véia é o nome deles, bebê!
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2: Isso é só um beijo.

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1: Matheus e Cauã, de Sol a Sol, gostou? Daqui a pouco, depois do intervalo, tem mais.
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2: Horas e 50 minutos.
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1: 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Bom dia!

essa daqui é pra aqueles que tem mais de 30 anos, hein? Claudinho Buchecha, quero te encontrar. Se você tem mais de 30 anos, você lembra deles? Você lembra?

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1: 11 horas e 6 minutos.
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4: Bom dia. Aqui tem romance, tem saudade, tem música, tem sucesso e, claro, uma boa música. Entre, acomode-se e deixe as lembranças falarem mais alto. Está começando no Adrenalina o painel Flashback, a trilha sonora da

0: Essa daqui é daquelas que todo mundo já ouviu na vida, né? Vários cantores gravaram essa música, tão linda, né? Amor, I love you. Marisa Monte.
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0: Amor, I love you.
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0: Você lembra dessa?

0: dos anos 2000, com essa voz tão gostosa de ouvir, esse arranjo musical irreconhecível, Amor, I Love You, da Marisa Monte. Depois do intervalo tem muito mais músicas. Eu espero que você esteja gostando da programação. Compartilha para os seus amigos, beleza? Depois do intervalo tem muito mais.
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2: 11 horas e 22 minutos.
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0: E hoje vamos falar sobre a história da dupla Milionário e José Rico. Milionário e José Rico foi uma das duplas sertanejas mais icônicas do Brasil, conhecida como os Gargantas de Ouro do Brasil, formada por Romeu Januário de Matos, o Milionário, nascido em Monte Santo de Minas, Minas Gerais, e José Alves dos Santos, o José Rico, natural de São José do Belmonte, Pernambuco. A dupla se destacou por suas vozes potentes, letras emocionantes e arranjos que incorporaram elementos inovadores ao sertanejo. O início da dupla foi no ano de 1970, quando os dois se conheceram em São Paulo. Compartilhando o sonho de viver da música, lançaram o primeiro disco no ano de 1973. E o sucesso veio rapidamente com músicas carregadas de emoção e temas como amor, saudade e a vida no interior. Milionário e José Rico acumularam um vasto repertório de clássicos que marcaram gerações como Estrada da Vida, Boate Azul, Sonhei com Você, Viva a Vida, O Tropeiro e por aí vai. Estrada da Vida, lançada no ano de 1977, tornou-se um hino da música sertaneja e até inspirou um filme estrelado pela dupla. A dupla foi pioneira ao trazer elementos orquestrais e melodias inspiradas em outros gêneros, como bolero, tango e mariachi, para o sertanejo. As letras eram marcadas por profundidade e temas universais, conquistando fãs de diferentes idades e classes sociais. Com mais de 40 anos de carreira, Milionário José Rico venderam milhões de discos e realizaram shows em todo o Brasil e no exterior. José Rico faleceu no ano de 2015, encerrando a trajetória da dupla, mas Milionário seguiu sua carreira com novos projetos. O legado de Milionário José Rico permanece vivo, e eles são reconhecidos como um dos pilares do sertanejo. Suas músicas continuam a emocionar gerações, consolidando-os como ícones da cultura brasileira. Então vamos conhecer os sucessos da dupla Milionário e José Rico.
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Bom, gente, eu vou indo. Ah, que peninha, que peninha. Bom, uma hora eu tenho que ir, né? Mas, ó, prometo que eu volto na próxima edição, neste mesmo horário, aqui na rádio, viu? Espero que você tenha gostado. 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Grande abraço para você que está na sua casa, um beijo bem grande, pra você que está dentro do seu carro, muito obrigado, valeu pela carona, pra você que está no seu trabalho, um bom dia pra você patrão, pra você funcionário, pro pessoal aqui da rádio, está chegando mais uma atração, agora depois do nosso programa, e a gente se encontra na próxima edição, neste mesmo horário, no Adrenalina com Jonatas Gonçalves. Muito prazer em fazer parte do seu dia a dia, e claro, muito obrigado pela oportunidade de algum pedacinho fazer parte da sua manhã. Tchau, gente. Até a próxima.

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0: 11:51.
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4: Que a paz do Senhor estejam com todos. E a partir de agora, você fica na minha companhia, Josiane. Para abrir muito bem o Conexão, tem Pamela.

0: Só as melhores no Conexão Gospel. Comigo, Josiane. Agora vem chegando os nossos recados e o Conexão Gospel volta já.
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4: 12 horas e 16 minutos.

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0: as melhores no Conexão Gospel, comigo, Josiane. Agora vem chegando os nossos recados e o Conexão Gospel volta já.
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1: 12:34.
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3: Priorize o reino de Deus em sua vida e confie que Ele cuidará de todas as suas necessidades. Mateus capítulo 6, versículo 33.
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é cheia de alegria. Como é feliz o povo que anda na luz da presença do Senhor. O apóstolo Pedro vai nos dizer: mesmo não tendo visto, vocês o amam. E mesmo não vendo agora, creem nele e exultam com alegria indizível e gloriosa. Não é qualquer alegria. Não é uma alegria passageira. É a alegria que nós podemos sentir quando nós

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0: E o Conexão Gospel vai ficando por aqui. Fiquem todos com Deus e até o nosso próximo encontro.
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0: 13:07.
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0: 13:21.
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0: Quem gostou faz barulho! Muito obrigado, gente. Muito obrigado!
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0: 13h42.
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0: 13:57.
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0: 14:36.
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0: 14:59. 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

0: 15:26. 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

0: 15h48.
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1: Ei, bebê, sente a pressão aí, viu? Tu cheira, né? Olha.

0: E é uma banda, é.
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0: 16:15.
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0: Vamos-lhe!
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0: 16h44.
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0: Que beleza.
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1: Aumente o som! Estamos chegando com Nostalgia 90. As lindas canções do passado de presente para vocês. Aquelas que nos trazem belas recordações de uma época que estará sempre presentes em nossas mentes e corações. Estão preparados, viajantes? Então é só ajustar o cinto e vamos decolar e voltar aos anos 90. E junto comigo nessa viagem, o meu amigo Ivan Vaz.
2: É isso aí, meu amigo Kleber Ramos. Estamos por aqui com Nostalgia 90, só tá começando e a gente vai estar recordando as músicas que fizeram sucesso nos anos 90.
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Agora você ouve na sua rádio fatos e acontecimentos dos anos 90. Jogos Olímpicos de Atlanta 1996, evento esportivo marcado pelo atentado terrorista durante os Jogos. Ascensão das Boy Bands, Backstreet Boys 1996, sucesso estrondoso com fãs adolescentes pelo mundo todo. Estreia de Jurassic Park 1993, filme revolucionário de Steven Spielberg, redefiniu efeitos especiais no cinema. Você ouviu fatos e acontecimentos dos anos 90.

E você ouviu Fábio Júnior, impossível acreditar que perdi você. Nossa viagem continua, Kleber. Sampa Crio chega pra cantar. Coração te acalma.

0: E você ouviu Sandra de Sá, Não Adiantou Saber. E Kleber, finalizamos o Nostalgia 90 do seu rádio. Tchau, tchau. Até amanhã.
1: É isso aí, Vanvá. Já estamos encerrando Nostalgia 90. Mas amanhã a gente estará de volta.
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6: 18 horas e 25 minutos.
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9: Muito bem, que bom chegar até você com mais uma edição do Hora Livre Flashback, pra gente recordar e curtir música boa que não tem idade. A gente tá chegando com mais uma edição do Hora Livre, uma hora direto sem intervalos. Por aqui, a gente vai conferindo música dos anos 60 até 2019. E aí, tá tudo bem com você? Opa, que bom, hein? Que bom saber disso, obrigado pela companhia, você que vai sempre falando com a gente, mandando aquele recadinho aqui pela rádio, essa rádio que tá no nosso coração e vai conferindo sempre a melhor playlist do seu rádio. Uma hora direto pra gente trazer muita energia positiva, muita nostalgia com a nossa naftalina de cada dia. Tá preparado pra mais uma edição do Hora Livre? Bora lá começar com Carlos Simon, direto de 1987, a gente confere esse grande clássico. Coming Around Again. Flávio.

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1: Hora Livre Flashback. Como a gente costuma dizer por aqui, não é questão de sermos velhos, é questão apenas de sermos clássicos. Esse é o lema aqui do nosso programa, Hora Livre Flashback. Uma hora direto, sem intervalos, e a gente já vai agora pro ano de 2019. Conferir o som Imagination de Foster

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2: Hora Livre Flashback, pra gente matar saudade de grandes sucessos, grandes músicas dos anos 60, 70, 80, 90, até o início dos anos 2000. A gente vai conferindo também músicas até 2019, pra gente matar saudade por aqui no Hora Livre Flashback. A você, só agradecendo. Obrigado mais uma vez pela companhia. Espero que você tenha gostado das naftalinas de hoje. Eu tenho certeza que todo mundo gosta de curtir, mas tem umas que são super especiais, né não? Obrigado mais uma vez, valeu demais, até a próxima edição do Hora Livre. Continue com a gente por aqui, aquele abraço, em té, axé, amém, saúde, paz, o resto a gente corre atrás. Tchau, tchau.
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0: 19h29.
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0: 19:46.
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2: Olá pessoal, tudo bem? Estamos chegando com o programa Linha do Tempo. Eu sou o BJ e a gente vai ficar junto numa viagem longa e com muita música boa de todos os tempos tocando pra você. Vamos nessa, o programa de hoje, Linha do Tempo, está no ar.
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0: E o programa Linha do Tempo faz mais uma paradinha rápida. Você não vai ficar abandonado, não. Daqui a pouquinho a gente volta para continuar junto com você, trazendo as melhores músicas. Aquelas que você curte, aquelas que te agradam, aquelas que te emocionam. Já já tem mais.
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0: 20 horas e 32 minutos.
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0: Esse é o Linha do Tempo. Esse é o estilo que você gosta, com músicas de todos os tempos. Continuamos com mais músicas por aqui.